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1: Operários na obra. Grupo Guilherme Gomes, Leila Adenilson, Lívia e Gustavo Teodoro.
2: Gravação de Guilherme Gomes.